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1: Aqui está a segunda hora do Clube 80. Eu sou o Luís Ferrão e trago comigo uns franceses Bandolero e Paris Latino. Venha comigo e ouça as grandes canções dos anos 80. E não só. Bom fim de semana.

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3: Ligue-se connosco no Facebook, peça para aderir ao Grupo Clube 80 e depois partilhe as músicas que quiser dos anos 70, 80 e 90. Mico Mission, The World Is You.

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1: Agora, a banda de Robert Smith, The Forest, foi um post do António Pinto, que vive em Lisboa, no grupo Clube 80 do Facebook. Depois houve outra dos Cure, Pictures of You. Obrigado, António. Um grande abraço. Volte sempre.

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1: Estamos na segunda hora do Clube 80. O António Duarte de Coimbra partilhou no grupo Clube 80 do Facebook Passengers, de Elton John. Grande abraço, amigo. Obrigado e volte sempre.

0: É sempre bom ouvir músicas que não passam de moda, que é o caso deste The Worker dos Fishers.
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0: Hoje lembramos um automóvel com o nome de Herbie.
3: Here comes a brand new Herbie.
0: Era um clássico da primeira matiné da RTP, um típico filme para ser transmitido ao domingo à tarde. E faz parte do imaginário de muitos que cresceram na década de 80. A Disney era mais conhecida pelos filmes de animação, mas também produzia filmes com atores de carne e osso. E dentro desses, apareceram uns que a personagem principal era um carro. O Volkswagen Carocha era todo branco, com o número 53 pintado na lateral e na frente do carro, com riscas brancas, vermelhas e azuis a dividirem o veículo ao meio.
3: It's Herbie with all new styling.
0: Mas o Herbie não era um carro normal. Tinha uma mente própria e tomava decisões por si mesmo, para além de se conseguir movimentar sem condutor e de ser um excelente concorrente em corridas de automóveis.
4: I've never seen anything like it. All new performance.
0: O primeiro filme, Love Bug, estreou em 1968 e em 1974 surgiu a primeira sequela, Herbie Rides Again, seguida por uma aventura em Monte Carlo em 1977.
3: In Disney's all-new Herbie Goes Bananas.
0: Em Herbie Goes Bananas, de 1980, o carro vive a sua aventura mais louca, a bordo de um navio que foi a sua última incursão no cinema.
5: 700 miles on a banana boat with wheels.
0: Só voltando ao grande ecrã em 2005 com Lindsay Lohan, como a condutora do simpático Carocha. Pelo meio, houve um filme que foi feito só para a televisão em 1997, com o mesmo nome do primeiro filme, que mostrava as origens deste peculiar automóvel.
6: Quero dizer, Peyton, you and Herbie make a great team.
7: We make a great team.
6: Yeah, I thought you'd be a good driver, crew chief, for poor out there, huh?
7: Herbie, help me out here.
0: Como tantos heróis daquela altura, Herbie vivia uma aventura sempre com pessoas diferentes, ajudando uma família diferente a cada película, como era tradição nesses tempos. Qual será o vosso preferido?
3: That drives everyone bananas.
0: Hoje lembramos um automóvel muito especial no Clube 80, o Herbie.
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0: Agora, tomem lá duas grandes canções vindas da terra dos cangurus. Overkill e Who Can It Be Now, dos Man at Work.

0: Obrigado por gostarem tanto das músicas do século passado. Mais um post no Grupo Clube 80 do João Fuzeta de Setúbal. Aqui está Self Control, de Laura Branigan. Obrigado, João. Um grande abraço.
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0: está quase completo o programa deste fim de semana. A fechar ouvem Marisa Liz e os Ornatos Violeta. Obrigado pela companhia. Eu volto na próxima semana.
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2: Sou o Jorge Gabriel e gosto de música dos anos 80.
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3: 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São 4 horas. 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
13: 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São 7 horas. 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
5: 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São 8 horas. 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

0: 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A Associação para a Defesa do Património Cultural da Região de Beja e a Câmara Municipal de Beja inauguram este domingo, no exterior da Casa da Cultura, um mural de arte pública em homenagem a Florival Baioa. Em comunicado, a Associação de Defesa do Património Cultural da Região de Beja recorda que o fundador da Associação foi também um profundo defensor e promotor do património artístico, humano e paisagístico do Conselho de Beja, bem como investigador, historiador e ativista, que desenvolveu atividade, publicou obra, tendo sempre a salvaguarda, a recuperação e a dinamização do património como área fundamental para a promoção do território. Está patente ao público na Galeria do Espírito Santo em Moura até 29 de novembro a exposição Herbário Filatélico, Simbologia das Plantas nos Selos da Ordem de Malta, uma mostra cedida pelo Museu Botânico da Universidade Politécnica de Beja. A exposição propõe uma viagem cruzada entre a botânica, a arte e a espiritualidade através de uma seleção de selos e blocos filatélicos emitidos pela Ordem de Malta, que retratam diferentes plantas utilizadas ao longo dos séculos como símbolos de fé, conhecimento e memória cultural. A exposição pode ser visitada na Galeria do Espírito Santo de terça a domingo, entre as 9 e as 17h30. O Festival Música e Património Paisagens Sonoras prossegue este domingo à noite, às 21h, com o concerto Canto e Órgão no Convento de Nossa Senhora da Conceição, em Almodóvar. Segundo anunciou a Câmara Municipal, o segundo momento deste festival reúne Anaster, Carlos Guilherme e Jaime Branco num concerto que coloca em diálogo a voz e o órgão num espaço de particular importância no património daquele concelho. Para além dos intérpretes que vão levar a cabo este canto e órgão, vai ser o órgão de tubos do Convento de Nossa Senhora da Conceição, uma peça de elevado patrimonial que poderá ser apreciada em pleno funcionamento durante este concerto. A programação deste Música em Património 2026 procura, segundo a Câmara de Almodóvar, estabelecer uma relação entre as diferentes propostas musicais e os espaços patrimoniais que as acolhem, proporcionando uma experiência em que a música se integra na história e na identidade de cada lugar. O festival teve início a 20 de setembro na Igreja Matriz de Santa Cruz e prossegue posteriormente com concertos na Ermida de Santo Amaro, em Monterrey, e novamente no Convento de Nossa Senhora da Conceição, em Almodóvar. A Cimbal, a Comunidade Intermunicipal do Baixo Alentejo, promoveu a semana passada uma reunião de trabalho com os representantes dos 13 municípios do Baixo Alentejo e com entidades parceiras envolvidos no projeto Que Mais PME Baixo Alentejo, programa de qualificação das PME das áreas de acolhimento empresarial, cofinanciado pelo Alentejo 2030. A reunião, segundo anunciou a Cimbal, teve como principais objetivos fazer um ponto de situação do projeto e preparar o próximo ciclo de capacitação dirigido às empresas instaladas nas áreas de acolhimento empresarial dos municípios do Baixo Alentejo. Neste encontro foi apresentado um retrato síntese da atividade económica dos municípios, com destaque para os principais indicadores de cada concelho e para a realidade das empresas instaladas nas respectivas áreas de acolhimento empresarial. Segundo avançou a Cimbal, foi igualmente analisado o plano do ciclo de capacitação, incluindo o cronograma, os locais de realização, o programa das sessões, o processo de convite às empresas, a estratégia de divulgação e o acompanhamento das participações. As sessões de capacitação que vão ser realizadas em cada um dos 13 municípios pretendem aproximar o projeto das empresas e responder às necessidades identificadas no tecido empresarial local, contribuindo para o reforço das suas competências e para a valorização e competitividade das áreas de acolhimento empresarial do território. De acordo com a Cimbal, o projeto Que Mais PME Baixo Alentejo assume-se como um instrumento de apoio à qualificação e capacitação das PME, promovendo uma abordagem de proximidade e uma articulação estreita entre a comunidade intermunicipal do Baixo Alentejo, os municípios e o tecido empresarial. A Câmara Municipal de Ferreira do Alentejo assinou um protocolo de colaboração e apoio com a Associação Humanitária dos Bombeiros Voluntários de Ferreira do Alentejo, reforçando a colaboração com esta entidade. Segundo avançou a autarquia ferreirense, o protocolo contempla vários apoios destinados aos bombeiros voluntários, contribuindo para o desenvolvimento da sua atividade e para o reforço das condições necessárias ao cumprimento da importante missão que desempenham diariamente ao serviço da população. Segundo a Câmara de Ferreira do Alentejo, esta parceria representa o compromisso do município em continuar a apoiar e valorizar o trabalho dos bombeiros, reconhecendo o seu papel fundamental na proteção, segurança e resposta às necessidades da comunidade. O município de Odmira recebeu 5 distinções no Prémio de Excelência Autárquica no âmbito do 4º Congresso da Cidade Social. O Prémio de Excelência Autárquica procura valorizar estratégias locais que demonstrem visão, capacidade de execução e compromisso com as populações, promovendo simultaneamente a partilha de boas práticas entre diferentes territórios. Segundo anunciou a Câmara Municipal de Odmira, os projetos municipais Brisas do Atlântico, Odmira Criativa, Roteiro Odete e Pegadas no Mira conquistaram o Grau Ouro, que traduz o reconhecimento pela qualidade e impacto positivo na comunidade. No desporto, o projeto Viver Mais, Viver Melhor foi distinguido com o Grau de Diamante, que representa o compromisso contínuo com a inovação e melhoria e o reconhecimento pelo impacto direto na qualidade de vida da população. A entrega dos prémios decorreu no âmbito do 4º Congresso da Cidade Social. Criado em 2024 pela plataforma Cidade Social, este prémio tem como objetivo reconhecer, valorizar e dar visibilidade às boas práticas desenvolvidas pelas autarquias portuguesas enquanto agentes de proximidade, inovação e desenvolvimento dos territórios. Este ano, a iniciativa reforça a valorização das políticas públicas locais e a promoção de uma cultura de excelência na administração autárquica. A Universidade Sénior de Odmira iniciou mais um ano letivo no passado dia 8 de outubro. Promovida pela Câmara Municipal, a Universidade Sénior tem como principal missão contribuir para um envelhecimento ativo, positivo e saudável através da oferta de atividades nas áreas social, cultural, científica, desportiva, de lazer e capacitação digital. A oferta formativa para este ano letivo vai ser mais uma vez variada e abrangente, incluindo disciplinas como a ciência das coisas, artes manuais, pintura, viver ativo, atividades aquáticas, danças de salão, história de arte, instrumento musical, expressão dramática, psicologia, TIC, tuna, inglês e aula aberta dinamizada por vários convidados. As aulas vão ter lugar em vários espaços na Vila de Odmira, incluindo a antiga residência de estudantes de Odmira, o Clube Fluvial Odmirense e o Quintal da Música e as piscinas municipais. No ano letivo anterior, a Universidade Séniores de Odmira contou com 86 alunos inscritos e a colaboração de 12 professores num ano marcado pelo forte dinamismo e participação. Final desta edição informativa, com a previsão do estado do tempo para hoje. De acordo com o Instituto Português do Mar e da Atmosfera, vamos ter céu em geral pouco nublado, apresentando períodos de maior nubosidade por nuvens altas, vento fraco moderado, pequena subida da temperatura mínima no interior norte e centro e descida no sul, pequena subida da temperatura máxima no norte e centro e também no interior do Alentejo. Máximas que poderão atingir os 28 graus em Beja e Évora, 25 em Porto Alegre, 24 em Sines.
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5: 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São 9 horas. 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

0: 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A Associação para a Defesa do Património Cultural da Região de Beja e a Câmara Municipal de Beja inauguram este domingo, no exterior da Casa da Cultura, um mural de arte pública em homenagem a Florival Baioa. Em comunicado, a Associação de Defesa do Património Cultural da Região de Beja recorda que o fundador da Associação foi também um profundo defensor e promotor do património artístico, humano e paisagístico do Conselho de Beja, bem como investigador, historiador e ativista, que desenvolveu atividade, publicou obra, tendo sempre a salvaguarda, a recuperação e a dinamização do património como área fundamental para a promoção do território. Está patente ao público na Galeria do Espírito Santo em Moura até 29 de novembro a exposição Herbário Filatélico, Simbologia das Plantas nos Selos da Ordem de Malta, uma mostra cedida pelo Museu Botânico da Universidade Politécnica de Beja. A exposição propõe uma viagem cruzada entre a botânica, a arte e a espiritualidade através de uma seleção de selos e blocos filatélicos emitidos pela Ordem de Malta, que retratam diferentes plantas utilizadas ao longo dos séculos como símbolos de fé, conhecimento e memória cultural. A exposição pode ser visitada na Galeria do Espírito Santo de terça a domingo, entre as 9 e as 17h30. O Festival Música e Património Paisagens Sonoras prossegue este domingo à noite, às 21h, com o concerto Canto e Órgão no Convento de Nossa Senhora da Conceição, em Almodóvar. Segundo anunciou a Câmara Municipal, o segundo momento deste festival reúne Anaster, Carlos Guilherme e Jaime Branco num concerto que coloca em diálogo a voz e o órgão num espaço de particular importância no património daquele concelho. Para além dos intérpretes que vão levar a cabo este canto e órgão, vai ser o órgão de tubos do Convento de Nossa Senhora da Conceição, uma peça de elevado patrimonial que poderá ser apreciada em pleno funcionamento durante este concerto. A programação deste Música em Património 2026 procura, segundo a Câmara de Almodóvar, estabelecer uma relação entre as diferentes propostas musicais e os espaços patrimoniais que as acolhem, proporcionando uma experiência em que a música se integra na história e na identidade de cada lugar. O festival teve início a 20 de setembro na Igreja Matriz de Santa Cruz e prossegue posteriormente com concertos na Ermida de Santo Amaro, em Monterrey, e novamente no Convento de Nossa Senhora da Conceição, em Almodóvar. A Simbal, a Comunidade Intermunicipal do Baixo Alentejo, promoveu a semana passada uma reunião de trabalho com os representantes dos 13 municípios do Baixo Alentejo e com entidades parceiras envolvidos no projeto Que Mais PME Baixo Alentejo, programa de qualificação das PME das áreas de acolhimento empresarial, cofinanciado pelo Alentejo 2030. A reunião, segundo anunciou a Simbal, teve como principais objetivos fazer um ponto de situação do projeto e preparar o próximo ciclo de capacitação dirigido às empresas instaladas nas áreas de acolhimento empresarial dos municípios do Baixo Alentejo. Neste encontro foi apresentado um retrato síntese da atividade económica dos municípios, com destaque para os principais indicadores de cada concelho e para a realidade das empresas instaladas nas respectivas áreas de acolhimento empresarial. Segundo avançou a Simbal, foi igualmente analisado o plano do ciclo de capacitação, incluindo o cronograma, os locais de realização, o programa das sessões, o processo de convite às empresas, a estratégia de divulgação e o acompanhamento das participações. As sessões de capacitação que vão ser realizadas em cada um dos 13 municípios pretendem aproximar o projeto das empresas e responder às necessidades identificadas no tecido empresarial local, contribuindo para o reforço das suas competências e para a valorização e competitividade das áreas de acolhimento empresarial do território. De acordo com a Simbal, o projeto Que Mais PME Baixo Alentejo assume-se como um instrumento de apoio à qualificação e capacitação das PME, promovendo uma abordagem de proximidade e uma articulação estreita entre a comunidade intermunicipal do Baixo Alentejo, os municípios e o tecido empresarial. A Câmara Municipal de Ferreira do Alentejo assinou um protocolo de colaboração e apoio com a Associação Humanitária dos Bombeiros Voluntários de Ferreira do Alentejo, reforçando a colaboração com esta entidade. Segundo avançou a autarquia ferreirense, o protocolo contempla vários apoios destinados aos bombeiros voluntários, contribuindo para o desenvolvimento da sua atividade e para o reforço das condições necessárias ao cumprimento da importante missão que desempenham diariamente ao serviço da população. Segundo a Câmara de Ferreira do Alentejo, esta parceria representa o compromisso do município em continuar a apoiar e valorizar o trabalho dos bombeiros, reconhecendo o seu papel fundamental na proteção, segurança e resposta às necessidades da comunidade. O município de Odmira recebeu 5 distinções no Prémio de Excelência Autárquica no âmbito do 4º Congresso da Cidade Social. O Prémio de Excelência Autárquica procura valorizar estratégias locais que demonstrem visão, capacidade de execução e compromisso com as populações, promovendo simultaneamente a partilha de boas práticas entre diferentes territórios. Segundo anunciou a Câmara Municipal de Odmira, os projetos municipais Brisas do Atlântico, Odmira Criativa, Roteiro Odete e Pegadas no Mira conquistaram o Grau Ouro, que traduz o reconhecimento pela qualidade e impacto positivo na comunidade. No desporto, o projeto Viver Mais, Viver Melhor foi distinguido com o Grau de Diamante, que representa o compromisso contínuo com a inovação e melhoria e o reconhecimento pelo impacto direto na qualidade de vida da população. A entrega dos prémios decorreu no âmbito do 4º Congresso da Cidade Social. Criado em 2024 pela plataforma Cidade Social, este prémio tem como objetivo reconhecer, valorizar e dar visibilidade às boas práticas desenvolvidas pelas autarquias portuguesas enquanto agentes de proximidade, inovação e desenvolvimento dos territórios. Este ano, a iniciativa reforça a valorização das políticas públicas locais e a promoção de uma cultura de excelência na administração autárquica. A Universidade Sénior de Odmira iniciou mais um ano letivo no passado dia 8 de outubro. Promovida pela Câmara Municipal, a Universidade Sénior tem como principal missão contribuir para um envelhecimento ativo, positivo e saudável através da oferta de atividades nas áreas social, cultural, científica, desportiva, de lazer e capacitação digital. A oferta formativa para este ano letivo vai ser mais uma vez variada e abrangente, incluindo disciplinas como a ciência das coisas, artes manuais, pintura, viver ativo, atividades aquáticas, danças de salão, história de arte, instrumento musical, expressão dramática, psicologia, TIC, tuna, inglês e aula aberta dinamizada por vários convidados. As aulas vão ter lugar em vários espaços na Vila de Odmira, incluindo a antiga residência de estudantes de Odmira, o Clube Fluvial Odmirense e o Quintal da Música e as piscinas municipais. No ano letivo anterior, a Universidade Sénior de Odmira contou com 86 alunos inscritos e a colaboração de 12 professores no marcado pelo forte dinamismo e participação. Final desta edição informativa, com a previsão do estado do tempo para hoje. De acordo com o Instituto Português do Mar e da Atmosfera, vamos ter céu em geral pouco nublado, apresentando períodos de maior nubosidade por nuvens altas, vento fraco moderado, pequena subida da temperatura mínima no interior norte e centro e descida no sul, pequena subida da temperatura máxima no norte e centro e também no interior do Alentejo. Máximas que poderão atingir os 28 graus em Beja e Évora, 25 em Porto Alegre, 24 em Sines.
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0: 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A Associação para a Defesa do Património Cultural da Região de Beja e a Câmara Municipal de Beja inauguram este domingo, no exterior da Casa da Cultura, um mural de arte pública em homenagem a Florival Baioa. Em comunicado, a Associação de Defesa do Património Cultural da Região de Beja recorda que o fundador da Associação foi também um profundo defensor e promotor do património artístico, humano e paisagístico do Conselho de Beja, bem como investigador, historiador e ativista, que desenvolveu atividade, publicou obra, tendo sempre a salvaguarda, a recuperação e a dinamização do património como área fundamental para a promoção do território. Está patente ao público na Galeria do Espírito Santo em Moura até 29 de novembro a exposição Herbário Filatélico, Simbologia das Plantas nos Selos da Ordem de Malta, uma mostra cedida pelo Museu Botânico da Universidade Politécnica de Beja. A exposição propõe uma viagem cruzada entre a botânica, a arte e a espiritualidade através de uma seleção de selos e blocos filatélicos emitidos pela Ordem de Malta, que retratam diferentes plantas utilizadas ao longo dos séculos como símbolos de fé, conhecimento e memória cultural. A exposição pode ser visitada na Galeria do Espírito Santo de terça a domingo, entre as 9 e as 17h30. O Festival Música e Património Paisagens Sonoras prossegue este domingo à noite, às 21h, com o concerto Canto e Órgão no Convento de Nossa Senhora da Conceição, em Almodóvar. Segundo anunciou a Câmara Municipal, o segundo momento deste festival reúne Anaster, Carlos Guilherme e Jaime Branco num concerto que coloca em diálogo a voz e o órgão num espaço de particular importância no património daquele concelho. Para além dos intérpretes que vão levar a cabo este canto e órgão, vai ser o órgão de tubos do convento de Nossa Senhora da Conceição, uma peça de elevado patrimonial que poderá ser apreciada em pleno funcionamento durante este concerto. A programação deste Música em Património 2026 procura, segundo a Câmara de Almodóvar, estabelecer uma relação entre as diferentes propostas musicais e os espaços patrimoniais que as acolhem, proporcionando uma experiência em que a música se integra na história e na identidade de cada lugar. O festival teve início a 20 de setembro na Igreja Matriz de Santa Cruz e prossegue posteriormente com concertos na Ermida de Santo Amaro, em Monterrey, e novamente no Convento de Nossa Senhora da Conceição, em Almodóvar. A Simbal, a Comunidade Intermunicipal do Baixo Alentejo, promoveu a semana passada uma reunião de trabalho com os representantes dos 13 municípios do Baixo Alentejo e com entidades parceiras envolvidos no projeto Que Mais PME Baixo Alentejo, programa de qualificação das PME das áreas de acolhimento empresarial, cofinanciado pelo Alentejo 2030. A reunião, segundo anunciou a Simbal, teve como principais objetivos fazer um ponto de situação do projeto e preparar o próximo ciclo de capacitação dirigido às empresas instaladas nas áreas de acolhimento empresarial dos municípios do Baixo Alentejo. Neste encontro foi apresentado um retrato síntese da atividade económica dos municípios, com destaque para os principais indicadores de cada concelho e para a realidade das empresas instaladas nas respectivas áreas de acolhimento empresarial. Segundo avançou a Simbal, foi igualmente analisado o plano do ciclo de capacitação, incluindo o cronograma, os locais de realização, o programa das sessões, o processo de convite às empresas, a estratégia de divulgação e o acompanhamento das participações. As sessões de capacitação que vão ser realizadas em cada um dos 13 municípios pretendem aproximar o projeto das empresas e responder às necessidades identificadas no tecido empresarial local, contribuindo para o reforço das suas competências e para a valorização e competitividade das áreas de acolhimento empresarial do território. De acordo com a Simbal, o projeto Que Mais PME Baixo Alentejo assume-se como um instrumento de apoio à qualificação e capacitação das PME, promovendo uma abordagem de proximidade e uma articulação estreita entre a comunidade intermunicipal do Baixo Alentejo, os municípios e o tecido empresarial. A Câmara Municipal de Ferreira do Alentejo assinou um protocolo de colaboração e apoio com a Associação Humanitária dos Bombeiros Voluntários de Ferreira do Alentejo, reforçando a colaboração com esta entidade. Segundo avançou a autarquia ferreirense, o protocolo contempla vários apoios destinados aos bombeiros voluntários, contribuindo para o desenvolvimento da sua atividade e para o reforço das condições necessárias ao cumprimento da importante missão que desempenham diariamente ao serviço da população. Segundo a Câmara de Ferreira do Alentejo, esta parceria representa o compromisso do município em continuar a apoiar e valorizar o trabalho dos bombeiros, reconhecendo o seu papel fundamental na proteção, segurança e resposta às necessidades da comunidade. O município de Odmira recebeu 5 distinções no Prémio de Excelência Autárquica no âmbito do 4º Congresso da Cidade Social. O Prémio de Excelência Autárquica procura valorizar estratégias locais que demonstrem visão, capacidade de execução e compromisso com as populações, promovendo simultaneamente a partilha de boas práticas entre diferentes territórios. Segundo anunciou a Câmara Municipal de Odmira, os projetos municipais Brisas do Atlântico, Odmira Criativa, Roteiro Odete e Pegadas no Mira conquistaram o Grau Ouro, que traduz o reconhecimento pela qualidade e impacto positivo na comunidade. No desporto, o projeto Viver Mais, Viver Melhor foi distinguido com o Grau de Diamante, que representa o compromisso contínuo com a inovação e melhoria e o reconhecimento pelo impacto direto na qualidade de vida da população. A entrega dos prémios decorreu no âmbito do 4º Congresso da Cidade Social. Criado em 2024 pela plataforma Cidade Social, este prémio tem como objetivo reconhecer, valorizar e dar visibilidade às boas práticas desenvolvidas pelas autarquias portuguesas enquanto agentes de proximidade, inovação e desenvolvimento dos territórios. Este ano, a iniciativa reforça a valorização das políticas públicas locais e a promoção de uma cultura de excelência na administração autárquica. A Universidade Sénior de Odmira iniciou mais um ano letivo no passado dia 8 de outubro. Promovida pela Câmara Municipal, a Universidade Sénior tem como principal missão contribuir para um envelhecimento ativo, positivo e saudável, através da oferta de atividades nas áreas social, cultural, científica, desportiva, de lazer e capacitação digital. A oferta formativa para este ano letivo vai ser mais uma vez variada e abrangente, incluindo disciplinas como a ciência das coisas, artes manuais, pintura, viver ativo, atividades aquáticas, danças de salão, história de arte, instrumento musical, expressão dramática, psicologia, TIC, tuna, inglês e aula aberta dinamizada por vários convidados. As aulas vão ter lugar em vários espaços na Vila de Odmira, incluindo a antiga residência de estudantes de Odmira, o Clube Fluvial Odmirense e o Quintal da Música e as piscinas municipais. No ano letivo anterior, a Universidade Sénior de Odmira contou com 86 alunos inscritos e a colaboração de 12 professores no marcado pelo forte dinamismo e participação. Final desta edição informativa, com a previsão do estado do tempo para hoje. De acordo com o Instituto Português do Mar e da Atmosfera, vamos ter céu em geral pouco nublado, apresentando períodos de maior nubosidade por nuvens altas, vento fraco moderado, pequena subida da temperatura mínima no interior norte e centro e descida no sul, pequena subida da temperatura máxima no norte e centro e também no interior do Alentejo. Máximas que poderão atingir os 28 graus em Beja e Évora, 25 em Porto Alegre, 24 em Sines.
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4: 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São 6 horas. 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
4: 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São 7 horas. 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

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São 8 horas. 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

0: 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A Associação para a Defesa do Património Cultural da Região de Beja e a Câmara Municipal de Beja inauguram este domingo, no exterior da Casa da Cultura, um mural de arte pública em homenagem a Florival Baioa. Em comunicado, a Associação de Defesa do Património Cultural da Região de Beja recorda que o fundador da Associação foi também um profundo defensor e promotor do património artístico, humano e paisagístico do Conselho de Beja, bem como investigador, historiador e ativista, que desenvolveu atividade, publicou obra, tendo sempre a salvaguarda, a recuperação e a dinamização do património como área fundamental para a promoção do território. Está patente ao público na Galeria do Espírito Santo em Moura até 29 de novembro a exposição Herbário Filatélico, Simbologia das Plantas nos Selos da Ordem de Malta, uma mostra cedida pelo Museu Botânico da Universidade Politécnica de Beja. A exposição propõe uma viagem cruzada entre a botânica, a arte e a espiritualidade através de uma seleção de selos e blocos filatélicos emitidos pela Ordem de Malta, que retratam diferentes plantas utilizadas ao longo dos séculos como símbolos de fé, conhecimento e memória cultural. A exposição pode ser visitada na Galeria do Espírito Santo de terça a domingo, entre as 9 e as 17h30. O Festival Música e Património Paisagens Sonoras prossegue este domingo à noite, às 21h, com o concerto Canto e Órgão no Convento de Nossa Senhora da Conceição, em Almodóvar. Segundo anunciou a Câmara Municipal, o segundo momento deste festival reúne Anaster, Carlos Guilherme e Jaime Branco num concerto que coloca em diálogo a voz e o órgão num espaço de particular importância no património daquele concelho. Para além dos intérpretes que vão levar a cabo este canto e órgão, vai ser o órgão de tubos do Convento de Nossa Senhora da Conceição, uma peça de elevado patrimonial que poderá ser apreciada em pleno funcionamento durante este concerto. A programação deste Música em Património 2026 procura, segundo a Câmara de Almodóvar, estabelecer uma relação entre as diferentes propostas musicais e os espaços patrimoniais que as acolhem, proporcionando uma experiência em que a música se integra na história e na identidade de cada lugar. O festival teve início a 20 de setembro na Igreja Matriz de Santa Cruz e prossegue posteriormente com concertos na Ermida de Santo Amaro, em Monterrey, e novamente no Convento de Nossa Senhora da Conceição, em Almodóvar. A Simbal, a Comunidade Intermunicipal do Baixo Alentejo, promoveu a semana passada uma reunião de trabalho com os representantes dos 13 municípios do Baixo Alentejo e com entidades parceiras envolvidos no projeto Que Mais PME Baixo Alentejo, programa de qualificação das PME das áreas de acolhimento empresarial, cofinanciado pelo Alentejo 2030. A reunião, segundo anunciou a Simbal, teve como principais objetivos fazer um ponto de situação do projeto e preparar o próximo ciclo de capacitação dirigido às empresas instaladas nas áreas de acolhimento empresarial dos municípios do Baixo Alentejo. Neste encontro foi apresentado um retrato síntese da atividade económica dos municípios, com destaque para os principais indicadores de cada concelho e para a realidade das empresas instaladas nas respectivas áreas de acolhimento empresarial. Segundo avançou a Simbal, foi igualmente analisado o plano do ciclo de capacitação, incluindo o cronograma, os locais de realização, o programa das sessões, o processo de convite às empresas, a estratégia de divulgação e o acompanhamento das participações. As sessões de capacitação que vão ser realizadas em cada um dos 13 municípios pretendem aproximar o projeto das empresas e responder às necessidades identificadas no tecido empresarial local, contribuindo para o reforço das suas competências e para a valorização e competitividade das áreas de acolhimento empresarial do território. De acordo com a Simbal, o projeto Que Mais PME Baixo Alentejo assume-se como um instrumento de apoio à qualificação e capacitação das PME, promovendo uma abordagem de proximidade e uma articulação estreita entre a comunidade intermunicipal do Baixo Alentejo, os municípios e o tecido empresarial. A Câmara Municipal de Ferreira do Alentejo assinou um protocolo de colaboração e apoio com a Associação Humanitária dos Bombeiros Voluntários de Ferreira do Alentejo, reforçando a colaboração com esta entidade. Segundo avançou a autarquia ferreirense, o protocolo contempla vários apoios destinados aos bombeiros voluntários, contribuindo para o desenvolvimento da sua atividade e para o reforço das condições necessárias ao cumprimento da importante missão que desempenham diariamente ao serviço da população. Segundo a Câmara de Ferreira do Alentejo, esta parceria representa o compromisso do município em continuar a apoiar e valorizar o trabalho dos bombeiros, reconhecendo o seu papel fundamental na proteção, segurança e resposta às necessidades da comunidade. O município de Odmira recebeu 5 distinções no Prémio de Excelência Autárquica no âmbito do 4º Congresso da Cidade Social. O Prémio de Excelência Autárquica procura valorizar estratégias locais que demonstrem visão, capacidade de execução e compromisso com as populações, promovendo simultaneamente a partilha de boas práticas entre diferentes territórios. Segundo anunciou a Câmara Municipal de Odmira, os projetos municipais Brisas do Atlântico, Odmira Criativa, Roteiro Odete e Pegadas no Mira conquistaram o Grau Ouro, que traduz o reconhecimento pela qualidade e impacto positivo na comunidade. No desporto, o projeto Viver Mais, Viver Melhor foi distinguido com o Grau de Diamante, que representa o compromisso contínuo com a inovação e melhoria e o reconhecimento pelo impacto direto na qualidade de vida da população. A entrega dos prémios decorreu no âmbito do 4º Congresso da Cidade Social. Criado em 2024 pela plataforma Cidade Social, este prémio tem como objetivo reconhecer, valorizar e dar visibilidade às boas práticas desenvolvidas pelas autarquias portuguesas enquanto agentes de proximidade, inovação e desenvolvimento dos territórios. Este ano, a iniciativa reforça a valorização das políticas públicas locais e a promoção de uma cultura de excelência na administração autárquica. A Universidade Sénior de Odmira iniciou mais um ano letivo no passado dia 8 de outubro. Promovida pela Câmara Municipal, a Universidade Sénior tem como principal missão contribuir para um envelhecimento ativo, positivo e saudável através da oferta de atividades nas áreas social, cultural, científica, desportiva, de lazer e capacitação digital. A oferta formativa para este ano letivo vai ser mais uma vez variada e abrangente, incluindo disciplinas como a ciência das coisas, artes manuais, pintura, viver ativo, atividades aquáticas, danças de salão, história de arte, instrumento musical, expressão dramática, psicologia, TIC, tuna, inglês e aula aberta dinamizada por vários convidados. As aulas vão ter lugar em vários espaços na Vila de Odmira, incluindo a antiga residência de estudantes de Odmira, o Clube Fluvial Odmirense e o Quintal da Música e as piscinas municipais. No ano letivo anterior, a Universidade Sénior de Odmira contou com 86 alunos inscritos e a colaboração de 12 professores no marcado pelo forte dinamismo e participação. Final desta edição informativa, com a previsão do estado do tempo para hoje. De acordo com o Instituto Português do Mar e da Atmosfera, vamos ter céu em geral pouco nublado, apresentando períodos de maior nubosidade por nuvens altas, vento fraco moderado, pequena subida da temperatura mínima no interior norte e centro e descida no sul, pequena subida da temperatura máxima no norte e centro e também no interior do Alentejo. Máximas que poderão atingir os 28 graus em Beja e Évora, 25 em Porto Alegre, 24 em Sines.
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4: 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São 9 horas. 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

0: 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São 10 horas. 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
8: 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São 11 horas. 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
11: Olha, sinto aí, não te vás embora. 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
13: É mesmo isso, bem-vindo a rodar desde 1988, este é o No Outro Lado do FM. Chegamos até ti através de uma rede de estações parceiras espalhadas por todo o território continental, pelas ilhas e pelas comunidades portuguesas espalhadas pelo mundo. Hoje, esta edição contém um alinhamento que é ligeiramente diferente de tudo o que temos feito nos últimos tempos. Vamos por temas onde um artista não canta sozinho, mas convida outro para se juntar a ele. Duetos, participações especiais, encontros que muitas vezes nasceram de amizades e admirações mútuas, vários géneros, uma só ideia. A música ganha quando se partilha. Deixa de ficar por aí, fica na nossa companhia. Estou no Outro Lado FM, eu sou o Carlos Didier.
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13: Abrimos esta emissão com uma curiosidade e tanto. Vamos ao ano de 1983, quando Gary Bird, DJ e poeta nova-iorquino, convidou nada mais nada menos do que Stevie Wonder para produzir e cantar consigo este tema. Este tema tornou-se um hino de orgulho e consciência afro-americanas. Chama-se The Crown, de Gary Bird and the GB Experience, com participação de Stevie Wonder, a rodar agora aqui no outro lado do FM.

Gary Bird and the GB Experience, com este The Crown, aqui na versão mais curtinha, a versão de 4 minutos, porque a realidade é que esta The Crown originalmente tem para cima e para lá de 10 minutos. Ainda parece que estou a ver o meu amigo José Ataíde a rapar isto de princípio ao fim, de fio a pavio, e não se enganava nem uma única vez. A participação é essa de Stevie Wonder, é claro, é só incomparável. Ok, continuamos por aqui a rodar desde 1988, sempre no outro lado do FM. Não sei se reparaste que agora já entrei no texto. 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Ok, vamos continuando com música. Vem aí os Dire Straits, o longa duração Brothers in Arms. É uma faixa em que Sting não apenas emprestou a voz, mas acabou por assinar como coautor da canção. Chama-se Money for Nothing.

Money for Nothing a terminar aqui no outro lado FM, onde a música roda desde 1988 e não pensa em parar. Já a seguir vem aí Elton John e Kiki Dee num dueto que se tornou num dos mais amados da história da música pop britânica, Falkwar de Don't Go Breaking My Heart. Mas para já vem um dos encontros mais icónicos do rock, Queen com David Bowie, numa colaboração nascida quase por acaso no estúdio e que se tornaria um clássico absoluto, Follow de Under Pressure, que mais tarde viria a dar muito que falar e também muito graças a um senhor de seu nome, Ice MC, exatamente, Ice Baby. Mas para já é mesmo a versão mais extensa para este Under Pressure. 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

Já em 1988 nos fazia companhia este Don't Go Breaking My Heart de Elton John com Kiki Dee, e é mesmo desde 1988 que, bom, fazemos do outro lado o teu lado favorito. Agora, na próxima sequência de duas no outro lado FM, vem Stevie Wonder, que volta a marcar presença nesta hora. Desta vez vem na companhia de Paul McCartney. É uma canção sobre harmonia racial que se tornaria num dos maiores êxitos de ambos. Falo de Ebony and Ivory. Mas para já, ficamos com Michael Jackson e também Paul McCartney, numa parceria que resultou em mais do que uma canção juntos. Neste caso, optámos por esta, que dá pelo seguinte nome.

mais de 3 décadas do Bate Certo das Ondas, este é o Novo Outro Lado do FM. Já a seguir vem aí Peter Gabriel e Kate Bush com Don't Give Up. É um dueto delicado e comovente sobre nunca desistir. Mas para começar esta sequência de duas, ficamos com um dos encontros mais improváveis e mais influentes da música dos anos 80, os Run-DMC, que pegaram num tema dos Aerosmith. E olha, não é que convidaram precisamente os Aerosmith para se juntarem, e então, olha, juntaram rock e hip-hop numa única faixa e assim mudaram a forma como se ouvia a música popular. Vem aí esta Walk This Way.

no outro lado FM, para quem gosta de ouvir com alma desde 1988, agora na sequência de duas e última sequência para esta hora, vem aí Robert Plant com Alison Krauss, Gone, Gone, Gone, Don't Move On. É mesmo assim, uma parceria improvável, digamos, entre o antigo vocalista do Led Zeppelin e uma das maiores vozes do bluegrass americano no álbum Raising Sun, Gone, Gone, Gone, Don't Move On, como eu disse, é para escutar já daqui a pouco. Para já, vem aí também uma colaboração que à época era assim meio improvável e pelo menos fora do comum, é com o encontro entre o rock e a ópera, Freddie Mercury e Montserrat Caballé, uma colaboração que viria a tornar-se no hino olímpico Barcelona. Esta era a faixa que estava aqui no alinhamento e preparada no script. Eu, à última da hora, resolvi mudar para esta que eu gosto muito, muito, muito, muito. Chama-se How Can I Go On, aqui com Freddie Mercury e Montserrat Caballé, quase, quase para o final desta hora.

E é assim que chegamos ao final desta primeira hora do No Outro Lado do FM. Olha, desde já, muito obrigado por estares ao nosso lado, aí desse lado do FM. Sem ti nada disto faria sentido. Entretanto, olha, não te esqueças, neste intervalo, se assim o desejares, visita o nosso site nooutroladofm.webnode.pt, também o nosso canal no YouTube, youtube.com/rmxpt. Mais uma vez fica a lembrança, se visitares o nosso canal no YouTube, olha, já agora aproveita, subscreve, bom, deixa like nos vídeos, comenta aí tudo e tudo e tudo, que assim ajudas-nos a chegar mais longe. Lembra-te que no Outro Lado FM chega até a ti através de uma rede de estações parceiras espalhadas por todo o território continental, também pelas ilhas e ainda pelas comunidades portuguesas espalhadas pelo mundo. Para fechar esta primeira hora de colaborações, vamos com uma que é, bom, no mínimo épica: George Michael e Aretha Franklin, um dueto poderoso entre duas das maiores vozes da música pop and soul. I Know You Are Waiting For Me. Vem aí a rodar então para o final desta hora no Outro Lado FM. Vamos chegando por aqui, mas é só um até já. Regressamos já a seguir ao sinal horário, aos comerciais, com muito mais música, muito mais duetos, muito mais participações aqui no Outro Lado do FM.

Sim, tu, ó coisinho. Deixa-te estar sossegado, que a segunda hora vem já aí e temos música de fazer chorar as pedras da calçada.

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